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0: Boa noite, são 3 horas.
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0: Bom dia, são 8 horas.
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4: Sejam então bem-vindos a este espaço informativo que dá conta dos títulos da imprensa açoriana. Vamos olhar as capas dos jornais açorianos. Regulamento de compensação da rampa à guarda Luz Verde de Bruxelas é manchete hoje do Açoriano Oriental. Nesta sua edição, outros destaques: plantados 17 mil exemplares de nativas endémicas na reserva da Lagoa do Fogo e aumento do passivo dos hospitais reflete maior transparência contabilística. Quanto a alguns dos destaques do Diário Insular, nova licenciatura em biotecnologia no Polo de Angra, incuba Açores inaugurada em Angra e aprovado o vale de 55 milhões de euros à SATA. Quanto a alguns dos destaques do Correio dos Açores, Presidente do Governo anuncia a abertura de concurso público internacional para a construção do Centro de Saúde da Ribeira Grande e o Governo aprova nova vale no valor de 55 milhões de euros para a SATA e alienação total do capital social do Handling. Quanto a alguns dos destaques do Diário dos Açores, Governo autoriza a vale de 55 milhões à SATA Holding, passageiros desembarcados por via marítima interilhas caem quase 8% em junho e o Governo garante que as novas taxas aeroportuárias não terão impacto nos passageiros ou no turismo. Quanto a alguns dos destaques do Asas do Atlântico, o Governo aprova caderno para a venda do Handling da SATA. Subida das taxas aeroportuárias será integralmente absorvida pela SATA Air Açores e não terá impactos nos passageiros nem no turismo, diz Berta Cabral. E Francisco César exige pagamento imediato de 23 milhões de euros prometidos aos agricultores dos Açores. Hoje, no espaço 11-12, intitulado Santa Maria Notícia, recuperamos a entrevista que fizemos à nortenha Petra Guimarães. Amanhã assinalamos 20 anos do grupo musical mariense Nova Geração. Esta semana, mas no programa Ritmos da Informação, voltamos ao espaço documentário com Alberto Costa e Sérgio Ferreira. Ritmos da Informação para ouvir este sábado, depois do noticiário das 15 horas. Falta-nos então saber a previsão meteorológica para o dia de hoje e para as ilhas de Santa Maria e São Miguel. Céu geralmente muito nublado, períodos de chuva e aguaceiros que poderão por vezes ser fortes. Condições favoráveis à ocorrência de trevoada. Vento sul, moderado a fresco, 20 a 40 km/h, com rajadas até 50 km/h, tornando-se bonançoso moderado, 10 a 30 km/h. Quanto ao estado do mar, mar cavado, tornando-se de pequena vaga. Ondas sul, de 1 a 2 metros, passando a sudoeste.

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0: Bom dia, são 9 horas.
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0: Bom dia, são 10 horas.
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2: Este então é o momento certo para lhe dar as boas-vindas a este espaço informativo. Vamos conhecer alguns dos destaques noticiosos. Governo aprova resolução que aprova caderno de encargos de negociação particular para a alienação da totalidade do capital social da SATA Handling S.A. Novo Parque Eólico de Santa Maria, inoperacional há 9 meses, alerta PS Açores. O Governo dos Açores aprovou 2 resoluções para o processo de reestruturação do Grupo SATA, cumprindo as etapas definidas pela Comissão Europeia e garantindo novas condições de estabilidade financeira para a transportadora aérea açoriana. A primeira resolução aprova o caderno de encargos de negociação particular para a alienação da totalidade do capital social da SATA Handling. Este é um documento que define as regras, critérios e condições que irão orientar o procedimento de venda, assegurando um processo aberto, transparente, concorrencial e não discriminatório. Entre os requisitos impostos aos potenciais investidores estão a idoneidade, a capacidade financeira e a experiência relevante nos setores de assistência em escala, transportes, logística ou infraestruturas. Serão valorizadas propostas que apresentem um plano estratégico sólido e sustentável, orientado para o reforço da competitividade da empresa e para o desenvolvimento económico e social da região. O futuro comprador ficará obrigado a manter a sede e direção efetiva da SATA Handling nos Açores durante pelo menos 30 meses, a não realizar despedimentos coletivos nem extinguir postos de trabalho no mesmo período e cumprir acordos coletivos de trabalho durante 36 meses, assim como garantir a continuidade dos serviços de assistência em escala nos 9 aeroportos e aeródromos açorianos. A segunda resolução aprova a concessão de um aval de 55 milhões de euros à SATA Holding. Trata-se de um aval que é considerado essencial para viabilizar uma operação de financiamento integrada no plano de reestruturação aprovado pela Comissão Europeia em 2022. Este montante destina-se a reforçar a tesouraria da empresa e a assegurar o cumprimento das medidas previstas, respeitando os limites legais aplicáveis à concessão de avalos pela região autónoma dos Açores. A atualização das taxas aeroportuárias nos aeródromos e aeroportos sob tutela da região autónoma dos Açores não terá impacto nos passageiros nem na atividade turística, já que os aumentos associados à operação Interilhas serão totalmente absorvidos pela SATA Air Açores. A portaria que formaliza esta atualização foi publicada já em Jornal Oficial e abrange as taxas de tráfego, assistência em escala e ocupação nos aeroportos e aeródromos de São Jorge, Pico, Gracioso e Corvo, bem como nas aerogares civis das Lajes e Flores. Nos aeródromos geridos pela SATA Gestão de Aeródromos, a atualização das taxas de tráfego e assistência em escala é de 40,79%, mas o Governo garante que este ajustamento não se reflete nos custos de passageiros, afetando apenas a operação da SATA Air Açores. A Secretaria Regional do Turismo, Mobilidade e Infraestruturas sublinha que esta revisão é essencial para assegurar a sustentabilidade financeira e operacional das infraestruturas aeroportuárias, sem comprometer a acessibilidade aérea, a competitividade do destino Açores ou o desenvolvimento económico e turístico da região. Na Aerogar Civil das Lajes, as taxas de assistência em escala e de ocupação têm uma atualização de 2,34%, conforme previsto no orçamento da região para 2026, enquanto as taxas de tráfego mantêm-se inalteradas. Quanto às taxas de ocupação nos aeródromos geridos pela SGA, os novos valores aplicam-se apenas a futuras licenças de utilização, mantendo-se as licenças atuais apenas a atualização anual de 2,34%. Esta portaria representa a primeira revisão estrutural em cerca de 20 anos, período em que os valores permaneceram inalterados, deixando de acompanhar os custos de operação, manutenção e modernização das infraestruturas. Berta Cabral, secretária regional do Turismo, Mobilidade e Infraestruturas, afirma que a evolução económica, o crescimento da atividade aeroportuária e o reforço das exigências de segurança tornaram indispensável uma atualização gradual, equilibrada e responsável, garantindo sustentabilidade sem afetar a competitividade regional. A tutela destaca ainda que, mesmo após esta revisão, as taxas praticadas pela SGA continuam significativamente inferiores às cobradas nos aeroportos açorianos geridos pela ANA, preservando a atratividade do transporte aéreo regional. A nova portaria introduz também um mecanismo de atualização automática anual, indexado ao índice médio de preços no consumidor, garantindo maior previsibilidade e estabilidade tarifária no futuro. O presidente do PS Açores, Francisco César, exigiu esta terça-feira o pagamento imediato dos 23 milhões de euros destinados aos agricultores açorianos no âmbito dos apoios extraordinários relacionados com a guerra na Ucrânia e acusou o Governo da República de incumprir uma obrigação que está consagrada no Orçamento de Estado. Após uma reunião com a Federação Agrícola dos Açores, Francisco César sublinhou que esta continua a ser uma das maiores preocupações do setor e garantiu que o Partido Socialista não deixará o assunto cair. Os 23 milhões de euros prometidos por Luís Montenegro e pelo Ministro da Agricultura têm de ser pago, estão inscritos no artigo 143 do Orçamento de Estado. Se está na lei, é para cumprir, afirmou o dirigente. O líder socialista rejeitou as justificações apresentadas pelo Governo da República para não proceder ao pagamento, considerando que não podem ser invocadas compensações através de outros apoios ou verbas já atribuídas. A promessa é muito clara, foram assumidos 23 milhões de euros para os agricultores açorianos e estes 23 milhões têm de cair nos bolsos dos agricultores. Se os agricultores do continente receberam estes apoios, os agricultores dos Açores têm exatamente o mesmo direito, defendeu o líder socialista dos Açores. Francisco César criticou ainda a postura do governo regional, acusando-o de falta de firmeza na defesa dos interesses da agricultura açoriana junto da República. O governo regional continua em silêncio, é muito forte quando o governo da República é de outra cor política, mas torna-se fraco e silencioso quando o governo é do seu próprio partido. Os agricultores não podem ser prejudicados por conveniências partidárias, afirmou o presidente do PS Açores, que destacou também o papel desempenhado pela Federação Agrícola dos Açores na negociação dos apoios extraordinários ao gasóleo e aos fertilizantes, lembrando que foi esta intervenção que permitiu assegurar cerca de 3 milhões de euros de apoio aos agricultores este ano. Francisco César aproveitou ainda para recordar que existem outros compromissos por cumprir com o setor agrícola, nomeadamente a garantia de não haver novos rateios no âmbito do POSEI, o pagamento atempado das verbas do Agroacrescenta e uma execução eficaz do PEPAC. O grupo parlamentar do PS Açores alertou para o atraso de entrada em funcionamento do novo parque eólico da Ilha de Santa Maria, segundo a deputada do PS. Eleita por Santa Maria, a Assembleia Legislativa, Joana Pombo Tavares, foi recentemente concluída a substituição dos antigos aerogeradores por novos equipamentos, significativamente mais eficientes, e que representou um investimento estratégico para aumentar a produção de energia renovável na ilha e para contribuir para a persecução das metas regionais de descarbonização. No entanto, a parlamentar sublinha que as novas turbinas eólicas ficaram montadas durante o último trimestre de 2025, sem que, até à data, tenham entrado em funcionamento.
3: O Grupo Parlamentar do Partido Socialista deu entrada de um requerimento na Assembleia Legislativa para questionar o atraso na entrada em funcionamento do novo Parque Eólico de Santa Maria. Apesar de os novos aerogeradores terem sido instalados no último trimestre de 2025, continuam, vários meses depois, sem produzir energia. Trata-se de um investimento estratégico para aumentar a produção de energia renovável na nossa ilha e reduzir aquilo que é a dependência dos combustíveis fósseis.
2: O partido socorre-se de um requerimento para obter esclarecimentos. Joana Pombo Tavares refere que, ainda em fevereiro deste ano, numa audição parlamentar, o presidente do Conselho de Administração da EDA afirmou que a requalificação do Parque Eólico de Santa Maria se encontrava numa fase final, aguardando-se o licenciamento e a realização de trabalhos pontuais para entrada em funcionamento, mas que, até o momento, não se verifica.
3: Com o requerimento, pretendemos saber qual era a data prevista para a entrada em funcionamento, quais as razões para este atraso, que licenças ou trabalhos continuam por concluir e qual é a nova previsão para início da exploração. Pretendemos também perceber que soluções estão a ser equacionadas para garantir os sistemas de armazenamento de energia, que são fundamentais para aproveitar ao máximo a produção dos novos aerogeradores. Os Açores continuam abaixo das metas de energias renováveis e não podemos continuar a adiar a entrada em funcionamento de infraestruturas que já estão concluídas.
2: PS Açores a alertar que o novo Parque Eólico de Santa Maria continua inoperacional. O comandante da Zona Marítima dos Açores, Comodoro Luís Nicolson Lavrador, efetuou esta semana uma visita de trabalho a Santa Maria. Na agenda desta deslocação, reuniões com a Câmara Municipal de Vila do Porto e CEO do Atlantic Spaceport Consortium, assim como visitas ao farol de Gonçalo Velho e às instalações de autoridade marítima na Ilha de Santa Maria. O Comodoro Luís Nicolson Lavrador concretizou um desejo: fazer uma patrulha por mar aos Ilhéus das Formigas, área marinha protegida.
4: A pesca está a respeitar bastante o Ilhéu das Formigas. E durante a manhã de hoje, a atividade que detectámos no Ilhéu das Formigas foi, sobretudo, das marítimo-turísticas dedicadas ao mergulho.
2: A nova rede de áreas marinhas protegidas dos Açores, Rampa, protege 30% do mar. O desafio da fiscalização destas áreas é constante. Serão os meios humanos e materiais suficientes para esta tarefa?
4: Nós nunca estamos satisfeitos com os meios que temos, queremos sempre mais meios. Mas eu acho, de uma forma realista, que os meios que nós temos são, se forem racionalmente aplicados, conseguimos atingir os objetivos. Portanto, tendo em conta o número de embarcações que existem no arquipélago e os nossos meios, os nossos sistemas também informáticos à disposição, o apoio da Força Aérea nas passagens que faz, o grande aumento que se verificou nesta nova tabela das coimas, não é? Quer dizer, porque a coima chega a aumentar para até 5 milhões, portanto, que é um número perfeitamente acima do anterior, não é? Portanto, a coima para uma pessoa coletiva ou empresa pode chegar aos 5 milhões.
2: Fator positivo, uma maior consciencialização da classe pescatória para não prevaricar nestas áreas.
4: E temos notado isso com enorme agrado, que de facto são os primeiros a quererem defender aquele que será o futuro deles. E portanto tem havido de facto uma compreensão da parte dos pescadores. E em termos de Rampa, julgo que está a correr bem. E eu acho que estamos todos alerta para estas questões. E os pescadores não são exceção, quer dizer, e vamos ser todos afetados como cidadãos. E eles serão mais ainda como profissionais do mar. E, portanto, temos notado que tem havido um cuidado também da parte de quem vive da pesca e para a pesca.
2: Tanto mais que preservar deve ser uma tarefa coletiva. As últimas informações neste espaço noticioso dizem respeito à previsão meteorológica para o dia de hoje e para as ilhas de Santa Maria e São Miguel. Céu geralmente muito nublado, períodos de chuva e aguaceiros que poderão por vezes ser fortes. Condições favoráveis à ocorrência de trovoadas. Vento sul moderado a fresco, 20 a 40 km/h, com rajadas até 50 km/h, tornando-se brunçoso a moderado, 10 a 30 km/h. Mar cavado, tornando-se de pequena vaga, onda sul de 1 a 2 metros, passando a sudoeste. Está assim concluído este espaço noticioso. Desejo-lhe um ótimo dia.
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0: Bom dia, são 11 horas.
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0: Sejam bem-vindos a mais um espaço informativo do Globazes do Atlântico. Este é o programa Santa Maria é Notícia e um dos últimos do mês de julho. Hoje recuperamos a entrevista que fizemos a Petra Guimarães e que nos abre o seu álbum de recordações. Petra, tu não és natural da Ilha de Santa Maria, mas já vives pelo menos cá há algum tempo. Gostas de estar na Ilha de Santa Maria? Foste bem acolhida, digamos assim?
1: Sim, vivo aqui há 2 anos, está exatamente agora a fazer 2 anos. Não foi a primeira vez que vim há 2 anos, a primeira vez que vim foi em 2009, porque uma familiar minha começou a trabalhar cá e teve muito gosto que eu e os meus avós viéssemos no seu primeiro ano. E vim no ano seguinte e no ano a seguir a esse, primeiro com os meus avós, depois com as minhas irmãs e depois mais tarde. À medida que ia crescendo, Santa Maria era um lugar pelo qual eu esperava, pelo verão, para vir uma semana, 2 semanas. Houve um ano, lembro-me, apanhámos mau tempo, já viemos no fim do verão, apanhámos muito mau tempo. Mas eu adorei à mesma. Portanto, Santa Maria tem desde há muito tempo um lugar muito especial para mim. Fui bem acolhida, porque fui bem acolhida pelo mar, que é uma coisa que eu não tenho no sítio onde eu sou natural, que é do interior. Sou de uma cidade no distrito de Viseu. E depois de vir num verão, a minha tia disse-me: olha, porquê que não vais trabalhar para cá no próximo verão? E então, sem trabalho nem nada, comprei as passagens e vim. E trabalhei o verão inteiro, trabalhei numa marítima turística, foi o meu primeiro trabalho aqui. E então era perfeito, porque eu estava habituada a trabalhar e depois ia para casa. E aqui não, trabalhava e ia para a praia, e isso era um luxo. E continua a ser um luxo. Depois fui fazendo outras coisas, mas. E adoro aqui estar, sim.
0: Tu aqui.

0: Tinhas e continuas a ter tempo para fazer muitas coisas que tu gostas?
1: Sim. Mas que sou boa a gerir o tempo. Também estou numa fase de vida em que tenho muito tempo. Não tenho filhos, não tenho horta.
0: Não tens outros compromissos.
1: Exato, exato. Isso permite-me ter hobbies. E a ilha é perfeita nesse sentido, porque os hobbies estão a 2 minutos ou a 3 minutos. Numa grande cidade seria, não sei se seria impossível, mas seria muito difícil fazer muitas coisas, porque o caminho, meia hora para aqui, meia hora para ali, teria outras dificuldades,
0: E
1: sim.
0: muitas vezes os marienses dizem que a Maia, que é o sítio mais longe, até fica muito longe. Para vocês é relativamente perto.
1: Devo dizer com alguma vergonha que já entrei nesse espírito e não vou à Maia desde o Maia Folk do ano passado. Este ano não fui, portanto, estou com alguma vergonha. Há dias vi uma fotografia da Baixa do Coelho e pensei que porque é que isto está a meia hora e eu não vou lá. Mas tenho ido, agora não, isto não está bem o Algarve dos Açores, mas sempre que está bom em São Lourenço, eu vou para São Lourenço. Prefiro do que a praia, exatamente porque a praia se calhar vou aos dias de semana, mas estar mais longe. E São Lourenço é mesmo bonito.
0: Mas o que te atraiu mais em Santa Maria foi as paisagens, mas sobretudo a tranquilidade e a segurança da ilha.
1: Sim, a maneira de viver. Eu sou de uma cidade pequena e estou acostumada a isto de estar a 5 minutos de todo lado, a ir a pé para todo lado. Aquilo que me atraiu, que eu não tinha, não foi tanto essa maneira de viver, mas sim as paisagens, o mar. É uma coisa como pessoa do interior. Ainda não me habituei, ainda estou a descer, por exemplo, a Cruz Teixeira e vejo aquela paisagem de mar e ainda me palpita o coração, ainda não dou como garantido. Portanto, é o equilíbrio de viver num sítio que tem este tipo de paisagens, de natureza, e se eu quiser, rapidamente estou no Pico Alto, completamente envolvida por natureza, não ouço um carro, não ouço nada de civilização, mas por outro lado, consigo trabalho, escola, tudo ali centrado no mesmo sítio, é um equilíbrio mesmo bom.
0: Tu és calma ou tranquila por natureza? És moldada também pelo sítio onde nasceste?
1: Sim e não. Gosto da calma, mas, por exemplo, não me imaginaria a viver sem ser no centro da ilha. Não sei se é também da idade, se um dia quando me reformar vou gostar de sítios onde não passa ninguém, mas eu acho que não, porque eu lembro-me da minha avó e lembro-me de partilharmos isto uma com a outra e ela dizia uma coisa que era: eu gosto de ver pessoas, mesmo que eu não fale com elas e que não saiba quem elas são, eu gosto de estar onde as coisas acontecem. E eu partilho desse sentimento.
0: Tens muitas saudades do sítio onde nasceste, do teu concelho, da tua terra, digamos assim?
1: Tenho saudades das minhas amigas, sobretudo, porque quando se deixa um sítio, deixamos pessoas para trás. Isso é aquilo que faz mais falta. Porque depois, em termos de rotina do dia a dia, uns e outros acabamos todos por fazer o mesmo: casa, trabalho, compras, hobbies. É sobretudo de pessoas que tenho saudades. Não, de resto, não.
0: Nem tanto.
1: Nem tanto. Atenção, a minha cidade agora está a sofrer muito desenvolvimento. Penso que através de acesso a dinheiros do BRR estão-se a desenvolver muito. Mas é um concelho, penso eu, com sensivelmente o mesmo número de habitantes de Santa Maria. Portanto, não é uma civilização. E às vezes aqui há esse. Eu percebo de onde é que vem, mas às vezes há esse: ah, isto é diferente de Lisboa. Eu fico sempre muito confusa. Nunca vivi em Lisboa. Não, ou seja, o continente é muito vasto, apesar de pequenino, é vasto. E não somos todos, não há um Colombo em cada esquina.
0: Tu já tentaste convencer, ou já convenceste as tuas amigas a virem a Santa Maria, pelo menos descansar uns dias?
1: Convenci as minhas irmãs. As minhas amigas, como eu, são jovens e não têm assim tanto poder de compra.
0: E as passagens aéreas são caras?
1: As passagens aéreas são caras, mas recebo sempre muitas mensagens quando ponho alguma coisa das paisagens. Temos que ir aí, mas pronto, por motivos profissionais, as férias, o dinheiro das passagens ainda não vieram, mas há muita vontade.
0: Uma infância e uma adolescência tranquila também?
1: Sim.
0: Sem muitos sobressaltos? Normais, as brincadeiras ou as asneiras, digamos, de normal da idade?
1: Eu tenho muitos irmãos. Eu sou a mais velha de cinco irmãos. Somos cinco, sou a mais velha de quatro. E portanto, uma infância um bocadinho diferente e uma adolescência um bocadinho diferente. Depois também, por ser uma cidade pequenina, tínhamos muitas atividades. Portanto, se calhar vem daí a questão da gestão de tempo. E depois, à medida que me fui tornando mais velha, não só tinha as minhas atividades, como responsabilidades das atividades dos irmãos, da gestão do estudo dos irmãos. E pronto, vem daí uma gestão de tempo e o gosto de estar sempre a fazer muitas coisas. E também um bocadinho dos mais novos. Eu gosto muito de estar com pessoas mais novas, sim.
0: Tu és de que sítio em concreto?
1: Sou de Mangualde, uma cidade no distrito de Viseu.
0: Norte do país. Há quem diga que o norte tem os seus encantos. Petra, o que tu nunca esperavas era que um dia pudesses efetivamente trabalhar na Ilha de Santa Maria?
1: Nunca me ocorreu. Nunca me ocorreu. Engraçado. Eu não costumo fazer muito isto de olhar para trás, mas depois, quando olho, percebo que a Petra de há 5 anos, em todas as fases da minha vida, a Petra de há 5 anos iria sempre olhar com o sobreolho franzido.
0: Sempre foste uma boa aluna, aplicada nos estudos, portanto, a escolha da profissão estava sempre na tua cabeça, ou deixaste-te levar consoante também eram as vicissitudes da vida, digamos assim?
1: Tenho duas características que me ajudaram sempre nos estudos. A primeira é que tenho boa memória auditiva e a segunda é que tenho jeito para escrever. E então, não é?
0: Não foi fácil.
1: Foi. A questão é que foi sempre muito fácil, mas nunca precisa. Tinha colegas que estudavam muito mais para obter os mesmos resultados. Portanto, sim, sempre estive numa posição mais de poder escolher do que de ser escolhida. Acho que aquilo que me atrapalhou mais foi um processo de decisão muito difícil. Medir os prós e os contras e ficar num não sei, mas andar para a frente. Lembro-me quando cheguei ao 9º ano e tive que escolher, foi difícil. Quando cheguei ao 12º ano, foi difícil. E foi o fim da licenciatura e novamente olhar para um mar de possibilidades, seguir para mestrado, meter-me no mundo profissional, em que cidade, voltar para casa. Foi tudo isso que me fez pensar, não, vou agora no verão para Santa Maria e uma vez estando cá, pensei, o que é que eu hei de voltar? Eu continuo sem saber o que é que hei de fazer, agora estou a trabalhar, eu vou me deixar estar. E foi essa decisão de precisar de 1 ou 2 anos e de ter escolhido Santa Maria, sim.
0: Petra, que curso ou que licenciatura é que tu escolheste e para que universidade foste se isso foi aquela que tu realmente querias entrar?
1: Eu achava que queria alguma coisa relacionada com a saúde, mas o exame de físico-química que fiz 4 vezes
0: tramado
1: foi muito difícil. E então, por algum motivo, eu decidi que queria a Universidade do Porto. E não consegui entrar em Ciências da Nutrição na Universidade do Porto. Entrei, mas a minha segunda opção era uma coisa de letras. E então entrei em Línguas, Literaturas e Culturas na Universidade do Porto. Depois de fazer um ano, eu percebi que não era isso que eu queria. E então, no segundo semestre, eu ia aos eventos e às palestras dos outros cursos. E gostei do curso de Relações Internacionais. Mas achei que ali aquele curso não era. Porque tinha línguas, eu não queria aprender duas línguas, queria outras componentes letivas, e então comecei a olhar à minha volta, porque não é, sou a mais velha de cinco, havia quatro ainda para gerir em casa, havia possibilidades que me estavam vedadas, Lisboa estava-me vedado, por questões financeiras. Comecei a olhar à volta de casa, e então na Covilhã, na Universidade da Beira Interior, existe um curso que se chama Ciência Política e Relações Internacionais. E foi exatamente aquilo que eu tirei. O curso é muito bom. A Covilhã é uma cidade que acolhe e que está bem construída para a universidade, de uma maneira sustentável. Eles aproveitaram os antigos edifícios das fábricas para a universidade. E pronto, foi aí que fiz os meus 3 anos em Ciência Política e Relações Internacionais.
0: Não te desiludiste com o curso depois?
1: Não, não, o curso é exatamente feito para pessoas indecisas. Tem cadeiras de filosofia que ensinam a pensar, tem cadeiras de economia, do direito, de ética, e portanto era muito abrangente e transversal. E sim, foi isso.
0: Com a licenciatura tirada ou alcançada, Petra. Depois, o grande drama de quem sai das universidades é: e agora? O que é que eu vou fazer? Onde é que eu vou trabalhar? Que hipótese é que eu posso ter de, com uma licenciatura, poder me abalançar no mundo do trabalho? Tiveste estas dúvidas também?
1: Tive logo, porque depois há colegas que já estão com a cabeça orientada para aquilo que vão fazer a seguir, e depois vemos pessoas que estão sempre a fazer trabalhos no mesmo sentido, e que já sabem o mestrado e que já sabem o que é que querem trabalhar e já têm propostas, e isso assusta. Assusta porque durante 3 anos, ou melhor, durante o ensino secundário e depois a universidade, estamos todos a fazer o mesmo caminho, mas é o fim da licenciatura que traz o mar que nos transfere de um aquário onde sempre estivemos todos com peixes do mesmo tamanho e nos manda para o oceano onde somos uns peixinhos ao pé de tubarões e de baleias. E não só estamos em competição uns contra os outros, mas contra nós mesmos. Olhamos para trás, pensamos que se calhar devia ter feito isto, devia ter feito aquilo, devia ter trabalhado mais. E já não conseguimos mudar. E de repente parece uma tempestade num copo d'água, mas acabamos todos por fazer o mesmo percurso, que é ir trabalhar mais cedo ou mais tarde. E pronto, e no meio disso, o que é que eu vou. E depois percebemos, claro, mas na altura não conseguimos ter essa clarividência, que aquela decisão não é assim tão importante. A área que escolhemos, tirando algumas, medicina, claro, mas a área que escolhemos não é assim tão. Não nos fecha tantas portas, nem abre tantas portas. É só uma coisa que vamos fazer e podemos. Há sempre a opção ou de tirar outra coisa, ou de começar a trabalhar noutra área. Nada nos é vedado pela área que escolhemos. E, portanto, uma decisão que parece o tudo ou nada. Também somos miúdos, não é? E que ainda sou, mas na altura, e depois aquela de grupo, e depois vemos muita gente a escolher mestrado também sem saber o que é que quer fazer, mas só para adiar a decisão mais 2 anos. A melhor decisão que eu tomei foi não continuar logo, vir trabalhar, mudar de sítio, sair da minha zona de conforto, e não podia estar mais contente. Pelas oportunidades que isso me deu. Ninguém diria que eu estaria a fazer o que estou a fazer.
0: E chegamos então àquilo que tu
1: Sim,
0: atualmente estás a fazer. Tu
1: sim.
0: trabalhas no Aspalab, aqui na Ilha de Santa Maria.
1: Sim.
0: Como é que isso surgiu? Que desafio foi este?
1: Isso surgiu da maneira mais simples no mundo do trabalho, que é, o Aspalab precisava de uma pessoa e eu precisava de emprego. Não vou dizer que sempre sonhei em trabalhar na área, nada desses clichês, porque a verdade é que foi um encontro de necessidades.
0: E estás a trabalhar no Espalab, na Ilha Santa Maria, há quanto tempo já?
1: Desde abril de 2025.
0: E neste momento é uma coisa que te preenche, tu aprendeste a gostar, digamos assim, porque não era bem a tua área.
1: não era bem a minha área, mas ainda me recordava de muitas coisas do secundário que fiz em ciências. E que quatro vezes a estudar para um exame de físico-química, parecendo que não, preparamos. portanto, apesar de ter tirado um curso das humanidades, gosto de todas as áreas do saber, gosto muito do contacto com os mais novos. Portanto, apesar de ter sido, numa primeira instância, um encontro muito básico de necessidades, há trabalhos e trabalhos, e há trabalhos que gostamos mais e que gostamos menos. Eu adoro o meu trabalho no Expo Lab. Adorei logo, de início, quando vi que era uma coisa de educação, ou seja, de transmitir conhecimento, de adquirir conhecimento, aprendo muito com os vários públicos, e depois de criatividade, que é um trabalho mesmo bom, sim.
0: Mas isto, Petra, de gostares de trabalhar com os mais novos, não vem já da tua experiência familiar?
1: Sim, eu penso que há uma parte que vem daí, porque lembro-me perfeitamente de ajudar um irmão com ditongos, outro com contas de dividir de duas parcelas. Sempre houve essa parte em mim, como irmã mais velha. Primeiro por uma questão de responsabilidade, mas também por gosto. E sim, está espelhado isso no trabalho que agora faço.
0: Mas é relativamente fácil trabalhar com públicos numa ilha mais pequena? Às vezes não tem, a matéria humana não é tanta para se poder trabalhar, ou bem pelo contrário, é um trabalho sempre persistente e também adequado às várias faixas etárias e também aos públicos que vocês querem, digamos assim, trazer para junto de vocês, para transmitir este conhecimento?
1: Depende. Traz vários desafios e são fáceis de comparar, porque o Expo Lab existe primariamente em São Miguel, na cidade de Lagoa. E então aí eles trabalham com públicos mais diversos em termos, não de qualidade, mas sim de quantidade. E portanto, trabalham com muito mais públicos e podem fazer as mesmas atividades mais vezes. Aqui não, existe esse desafio de estar constantemente a criar atividades, porque o público é sempre o mesmo. As crianças que começam na pré-escolar vão andar ali 3 anos, mais 4 anos, ora, durante 7 anos não podem 2 anos a seguir estar a levar com a mesma atividade. Existe esse desafio, por exemplo, do público com quem trabalhamos, o CACI, as pessoas são sempre as mesmas. E portanto é um bocadinho mais difícil. Nesse ponto poderíamos dizer que é uma dificuldade, com muitas aspas, porque acaba por ser um desafio criativo. Por outro lado, é muito bom. Estou-me a lembrar agora de um projeto que estou a fazer com o ATL. Como eles são sempre os mesmos, este verão, em vez de andarmos a fazer atividades a vulso, estamos a trabalhar no mesmo projeto o verão inteiro. Isto é uma sorte. É uma sorte poder ver um desenvolvimento de projeto. Quase ninguém no centro de Ciência Viva consegue fazer isso. Está sempre a fazer as mesmas atividades, não tem tempo de criar mais, não tem. E aqui não é isso que acontece. Portanto, tem sempre os dois lados da questão.
0: De onde é que vem a tua veia artística?
1: Não faço ideia, até porque não sabia que ela existia. Tinha muitas dificuldades em educação visual, devo dizer. Começou aqui na ilha. Eu nunca tinha pensado nisso. Não, claro que gosto de ir a museus. E fiz o conservatório. Na minha adolescência fiz o conservatório. Não como uma coisa para a qual tivesse muito talento, mas uma coisa que gostava e que me preenchia enquanto passatempo. Aqui na ilha foi uma amiga, uma vez convidou para ir pintar, fui, e aquilo, o processo foi, eu senti-me muito relaxada e pensei, mesmo que sem habilidade nenhuma, ou seja, sem qualquer compromisso com o resultado, eu tenho que procurar mais este processo, tenho que gastar mais tempo sem pensar em nada. E então inscrevi-me nas aulas do só atelier. E aí comecei não só a prezar o processo, mas também a olhar para o resultado e a ver coisas que eu até gostava. na pintura por uma questão de processo, na costura por uma questão de necessidade, e depois juntei-me aos Urban Sketchers e percebi que tinham de facto uma veia para aquilo. Não é que seja um resultado espetacular, mas é uma coisa que eu me orgulho depois de ver e que gosto de trabalhar e chegar a casa no fim do dia e já tenho essa necessidade de ir fazer um desses hobbies mais artísticos. Portanto, a arte dá-me mais a mim do que eu lhe dou a ela. Não sou extraordinariamente talentosa, mas é algo que gosto muito e do processo e do resultado.
0: E é algo para explorar cada vez mais no futuro também?
1: Sim.
0: Sempre que possas participar em alguns workshops, em algumas oficinas de trabalho, não descartas essa possibilidade?
1: Sim, eu nunca me tinha, depois é que percebi isto, que nunca me tinha concentrado a pensar em hobbies, e os hobbies, vamos dizer, mainstream, não preenchem muito. Eu tenho zero habilidade para o desporto, e não só habilidade, como sou das pessoas que não gosta. Eu acredito, claro, na mente sem corrupção, e gostava de me dedicar mais, mas eu nem vou dizer que não tenho tempo. É por preguiça. Eu não faço esforço por preguiça. Pronto, esse estava fora de questão. Danças e coisas do género. Eu gosto do silêncio e pronto. E depois a arte é isso. É uma coisa que eu posso fazer com outras pessoas e mais pessoas estão a sentir o mesmo que eu estou a sentir, mas sozinha. Eu gosto de coisas mais individuais, que também é normal. Depois de passar um dia inteiro a falar, gosto do silêncio. Eu não ouço muito. Quando chego a casa, raramente ponho os fones. Preciso do silêncio. E sempre fui assim. Mas não, quando eu chegava a casa, na minha infância, tinha uma barulheira. Mas uma barulheira que eu gostava e que tenho saudades. Tenho muitas saudades da barulheira dos meus irmãos. Mas por esse crescimento, tendo a procurar o silêncio. E, portanto, sim, a arte preenche-me de várias formas, não tantas mais óbvias, se
0: E
1: calhar.
0: tu podes, por exemplo, usar a arte para as tuas atividades profissionais? Isto também ajuda de alguma forma? Complementam-se?
1: Nem tanto, porque eu sou mais de desenrascar do que perfeccionista. Isto tem
0: O bom
1: vantagens,
0: português é assim.
1: tem vantagens e desvantagens, mas eu acho que foi o Expolab que desencadeou. Cresci imenso com o Expolab, principalmente depois de me ver sozinha, não sozinha. Os colegas de São Miguel são muito companheiros e estão lá mesmo que não fisicamente, nunca me senti longe deles. Mas de facto, eu estou sozinha aqui em Santa Maria. E isso despertou em mim uma série de capacidades que eu não sabia que tinha, nomeadamente a de desenrascar e a de olhar para uma caixa de cartão e tão depressa ver uma prancheta, como ver uma maquete, como ver um suporte. A necessidade aguça o engenho, não é?
0: Petra, uma última questão. Tu és daquelas pessoas que gostas de fazer planos a médio, longo prazo, ou um dia de cada vez e vês como é que as coisas vão resultando, digamos assim.
1: Por instinto, faço planos a longo prazo e preocupo-me muito com o futuro. Muito. Mas depois percebo que são preocupações que não têm, não vou dizer que não têm sentido nenhum, mas que não têm atualidade nenhuma e que perco imenso tempo preocupada com daqui a um ano, quando o amanhã é muito mais premente.
0: E é preciso viver hoje.
1: E é preciso viver hoje. Portanto, tem sido uma aprendizagem também o transferir a preocupação do e daqui a um ano, e daqui a 6 meses, e daqui a 2 anos, e onde é que eu vou estar a trabalhar, e o que é que eu vou fazer, e se eu ficar sem trabalhar um mês, e pronto, essas preocupações características também de jovem adulto pouco qualificado. E viver o hoje e preocupar-me com o hoje. e se calhar lançar um repto aos jovens. Tenham calma, vai tudo correr bem. Há sempre alguém que nos vai empregar, vai sempre haver uma solução. Portanto, aos jovens que estão muito preocupados com decisões de vida, calma, jovem.
0: Petra, obrigada pela entrevista e bons e sucessos pessoais e profissionais.
1: Muito obrigada, Ana Paula.
0: Conferimos assim mais um percurso de vida.

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0: Boa tarde, são 13 horas.
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sentido das palavras, um olhar mais positivo sobre a vida. Vivemos tempos de completa ausência de ética e a todo momento nos deparamos com esta cruel realidade. Basta abrir os jornais para ler, ligar a TV para assistir aos noticiários, caminhar pelas ruas, conversar com as pessoas. Enfim, no nosso cotidiano, facilmente constata-se esta realidade. Precisamos com urgência resgatar os valores éticos e os princípios morais da nossa sociedade. Isso precisa começar por nós. Nos pequenos detalhes, no dia-a-dia, podemos fazer a diferença. Precisamos nos tornar exemplos vivos para que os outros se sintam motivados e compelidos a agir da mesma forma. Devemos ter a consciência que os valores que seguimos, quem os define somos nós. Por isso, não se deixe influenciar por aquilo que não presta, só porque está na moda. Não se apegue a conceitos e a estereótipos negativos e egoístas, vindos de uma sociedade que já se esqueceu há muito tempo dos valores humanos. Saiba escolher aquilo que é bom, que é justo, que é nobre. São os valores humanos que tornam a nossa vida mais digna de ser vivida. Abrace esses valores e não se importe de não andar na moda. Pense nisto e seja feliz.

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0: Boa tarde. São 14 horas.
1: 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Este é então o momento certo para lhe dar as boas-vindas a este espaço informativo. Vamos conhecer alguns dos destaques noticiosos. Governo aprova resolução que aprova caderno de encargos de negociação particular para a alienação da totalidade do capital social da SATA Handling S.A. Novo Parque Eólico de Santa Maria, inoperacional há 9 meses, alerta PS Açores. O Governo dos Açores aprovou 2 resoluções para o processo de reestruturação do Grupo SATA, cumprindo as etapas definidas pela Comissão Europeia e garantindo novas condições de estabilidade financeira para a transportadora aérea açoriana. A primeira resolução aprova o caderno de encargos de negociação particular para a alienação da totalidade do capital social da SATA Handling. Este é um documento que define as regras, critérios e condições que irão orientar o procedimento de venda, assegurando um processo aberto, transparente, concorrencial e não discriminatório. Entre os requisitos impostos aos potenciais investidores estão a idoneidade, a capacidade financeira e a experiência relevante nos setores de assistência em escala, transportes, logística ou infraestruturas. Serão valorizadas propostas que apresentem um plano estratégico sólido e sustentável, orientado para o reforço da competitividade da empresa e para o desenvolvimento económico e social da região. O futuro comprador ficará obrigado a manter a sede e direção efetiva da SATA Handling nos Açores durante pelo menos 30 meses, a não realizar experimentos coletivos nem extinguir postos de trabalho no mesmo período e cumprir acordos coletivos de trabalho durante 36 meses, assim como garantir a continuidade dos serviços de assistência em escala nos 9 aeroportos e aeródromos açorianos. A segunda resolução aprova a concessão de um aval de 55 milhões de euros à SATA Holding. Trata-se de um aval que é considerado essencial para viabilizar uma operação de financiamento integrada no plano de reestruturação aprovado pela Comissão Europeia em 2022. Este montante destina-se a reforçar a tesouraria da empresa e a assegurar o cumprimento das medidas previstas, respeitando os limites legais aplicáveis à concessão de avalos pela região autónoma dos Açores. A atualização das taxas aeroportuárias nos aeródromos e aeroportos sob tutela da região autónoma dos Açores não terá impacto nos passageiros nem na atividade turística, já que os aumentos associados à operação Interilhas serão totalmente absorvidos pela SATA Air Açores. A portaria que formaliza esta atualização foi publicada já em Jornal Oficial e abrange as taxas de tráfego, assistência em escala e ocupação nos aeroportos e aeródromos de São Jorge, Pico, Gracioso e Corvo, bem como nas aerogares civis das Lajas e Flores. Nos aeródromos geridos pela SATA Gestão de Aeródromos, a atualização das taxas de tráfego e assistência em escala é de 40,79%, mas o Governo garante que este ajustamento não se reflete nos custos de passageiros, afetando apenas a operação da SATA Air Açores. A Secretaria Regional do Turismo, Mobilidade e Infraestruturas sublinha que esta revisão é essencial para assegurar a sustentabilidade financeira e operacional das infraestruturas aeroportuárias, sem comprometer a acessibilidade aérea, a competitividade do destino Açores ou o desenvolvimento económico e turístico da região. Na Aerogar Civil das Lajes, as taxas de assistência em escala e de ocupação têm uma atualização de 2,34%, conforme previsto no orçamento da região para 2026, enquanto as taxas de tráfego mantêm-se inalteradas. Quanto às taxas de ocupação nos aeródromos geridos pela SGA, os novos valores aplicam-se apenas a futuras licenças de utilização, mantendo-se as licenças atuais apenas à atualização anual de 2,34%. Esta portaria representa a primeira revisão estrutural em cerca de 20 anos, período em que os valores permaneceram inalterados, deixando de acompanhar os custos de operação, manutenção e modernização das infraestruturas. Berta Cabral, secretária regional do Turismo, Mobilidade e Infraestruturas, afirma que a evolução económica, o crescimento da atividade aeroportuária e o reforço das exigências de segurança tornaram indispensável uma atualização gradual, equilibrada e responsável, garantindo sustentabilidade sem afetar a competitividade regional. A tutela destaca ainda que, mesmo após esta revisão, as taxas praticadas pela SGA continuam significativamente inferiores às cobradas nos aeroportos açorianos geridos pela ANA, preservando a atratividade do transporte aéreo regional. A nova portaria introduz também um mecanismo de atualização automática anual, indexado ao índice médio de preços no consumidor, garantindo maior previsibilidade e estabilidade tarifária no futuro. O presidente do PS Açores, Francisco César, exigiu esta terça-feira o pagamento imediato dos 23 milhões de euros destinados aos agricultores açorianos no âmbito dos apoios extraordinários relacionados com a guerra na Ucrânia e acusou o Governo da República de incumprir uma obrigação que está consagrada no Orçamento de Estado. Após uma reunião com a Federação Agrícola dos Açores, Francisco César sublinhou que esta continua a ser uma das maiores preocupações do setor e garantiu que o Partido Socialista não deixará o assunto cair. Os 23 milhões de euros prometidos por Luís Montenegro e pelo Ministro da Agricultura têm de ser pago, estão inscritos no artigo 143 do Orçamento de Estado. Se está na lei, é para cumprir, afirmou o dirigente. O líder socialista rejeitou as justificações apresentadas pelo Governo da República para não proceder ao pagamento, considerando que não podem ser invocadas compensações através de outros apoios ou verbas já atribuídas. A promessa é muito clara, foram assumidos 23 milhões de euros para os agricultores açorianos e estes 23 milhões têm de cair nos bolsos dos agricultores. Se os agricultores do continente receberam estes apoios, os agricultores dos Açores têm exatamente o mesmo direito, defendeu o líder socialista dos Açores. Francisco César criticou ainda a postura do governo regional, acusando-o de falta de firmeza na defesa dos interesses da agricultura açoriana junto da República. O governo regional continua em silêncio, é muito forte quando o governo da República é de outra cor política, mas torna-se fraco e silencioso quando o governo é do seu próprio partido. Os agricultores não podem ser prejudicados por conveniências partidárias, afirmou o presidente do PS Açores, que destacou também o papel desempenhado pela Federação Agrícola dos Açores na negociação dos apoios extraordinários ao gasóleo e aos fertilizantes, lembrando que foi esta intervenção que permitiu assegurar cerca de 3 milhões de euros de apoio aos agricultores este ano. Francisco César aproveitou ainda para recordar que existem outros compromissos por cumprir com o setor agrícola, nomeadamente a garantia de não haver novos rateios no âmbito do POSEI, o pagamento atempado das verbas do Agroacrescenta e uma execução eficaz do PEPAC. O grupo parlamentar do PS Açores alertou para o atraso de entrada em funcionamento do novo parque eólico da Ilha de Santa Maria. Segundo a deputada do PS, eleita por Santa Maria, a Assembleia Legislativa, Joana Pombo Tavares, foi recentemente concluída a substituição dos antigos aerogeradores por novos equipamentos, significativamente mais eficientes, e que representou um investimento estratégico para aumentar a produção de energia renovável na ilha e para contribuir para a persecução das metas regionais de descarbonização. No entanto, a parlamentar sublinha que as novas turbinas eólicas ficaram montadas durante o último trimestre de 2025, sem que, até à data, tenham entrado em funcionamento.
2: O Grupo Parlamentar do Partido Socialista deu entrada de um requerimento na Assembleia Legislativa para questionar o atraso na entrada em funcionamento do novo Parque Eólico de Santa Maria. Apesar de os novos aerogeradores terem sido instalados no último trimestre de 2025, continuam vários meses depois sem produzir energia. Trata-se de um investimento estratégico para aumentar a produção de energia renovável na nossa ilha e reduzir aquilo que é a dependência dos combustíveis fósseis.
1: O partido socorre-se de um requerimento para obter esclarecimentos. Joana Pombo Tavares refere que, ainda em fevereiro deste ano, numa audição parlamentar, o presidente do Conselho de Administração da IEDA afirmou que a requalificação do Parque Eólico de Santa Maria se encontrava numa fase final, aguardando-se o licenciamento e a realização de trabalhos pontuais para entrada em funcionamento, mas que, até o momento, não se verifica.
2: Com o requerimento, pretendemos saber qual era a data prevista para a entrada em funcionamento, quais as razões para este atraso, que licenças ou trabalhos continuam por concluir e qual é a nova previsão para início da exploração. Pretendemos também perceber que soluções estão a ser equacionadas para garantir os sistemas de armazenamento de energia, que são fundamentais para aproveitar ao máximo a produção dos novos aerogeradores. Os Açores continuam abaixo das metas de energias renováveis e não podemos continuar a adiar a entrada em funcionamento de infraestruturas que já estão concluídas.
1: PS Açores a alertar que o novo Parque Eólico de Santa Maria continua inoperacional. O comandante da Zona Marítima dos Açores, Comodoro Luís Nicolson Lavrador, efetuou esta semana uma visita de trabalho a Santa Maria. Na agenda desta deslocação, reuniões com a Câmara Municipal de Vila do Porto e CEO do Atlantic Spaceport Consortium, assim como visitas ao farol de Gonçalo Velho e às instalações de Autoridade Marítima na Ilha de Santa Maria. O Comodoro Luís Nicolson Lavrador concretizou um desejo: fazer uma patrulha por mar aos Ilhéus das Formigas, área marinha protegida.
3: A pesca está a respeitar bastante o Ilhéu das Formigas. E durante a manhã de hoje, a atividade que detectámos no Ilhéu das Formigas foi, sobretudo, das marítimo-turísticas dedicadas ao mergulho.
1: A nova rede de áreas marinhas protegidas de Açores, Rampa, protege 30% do mar. O desafio da fiscalização destas áreas é constante. Serão os meios humanos e materiais suficientes para esta tarefa?
3: Nós nunca estamos satisfeitos com os meios que temos, queremos sempre mais meios. Mas eu acho, de uma forma realista, que os meios que nós temos são, se forem racionalmente aplicados, conseguimos atingir os objetivos. Portanto, tendo em conta o número de embarcações que existem no arquipélago e os nossos meios, os nossos sistemas também informáticos à disposição, o apoio da Força Aérea nas passagens que faz, o grande aumento que se verificou nesta nova tabela das coimas, não é? Quer dizer, porque a coima chega a aumentar para até 5 milhões, portanto, que é um número perfeitamente acima do anterior, não é? Portanto, a coima para uma pessoa coletiva ou empresa pode chegar aos 5 milhões.
1: Fator positivo, uma maior consciencialização da classe pescatória para não prevaricar nestas áreas.
3: E temos notado isso com enorme agrado, que de facto são os primeiros a quererem defender aquele que será o futuro deles. E portanto tem havido de facto uma compreensão da parte dos pescadores. E em termos de rampa, julgo que está a correr bem. E eu acho que estamos todos alerta para estas questões. E os pescadores não são exceção, quer dizer, e vamos ser todos afetados como cidadãos. E eles serão mais ainda como profissionais do mar. E, portanto, temos notado que tem havido um cuidado também da parte de quem vive da pesca e para a pesca.
1: Tanto mais que preservar deve ser uma tarefa coletiva. Damos agora tempo ao tempo, quer isto dizer que vamos recuperar as informações que nos chegam do Instituto Português do Mar e da Atmosfera. Ficamos com a previsão meteorológica ainda para o dia de hoje e para as ilhas que estão a oriente no arquipélago dos Açores. Céu geralmente muito nublado, períodos de chuva e aguaceiros que poderão por vezes ser fortes. Condições favoráveis à ocorrência de trovoada. Vento sul moderado a fresco, 20 a 40 km/h, com rajadas até 50 km/h, tornando-se brunçoso a moderado, 10 a 30 km/h. Mar cavado, tornando-se de pequena vaga, onda sul de 1 a 2 metros, passando a sudoeste. Está assim concluído este espaço noticioso. Desejo-lhe uma ótima tarde.
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0: Boa tarde, são 15 horas.
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2: The Real Natty Boys. Part 2.

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0: Boa tarde, são 16 horas.
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2: Este é então o momento certo para lhe dar as boas-vindas a este espaço informativo. Vamos conhecer alguns dos destaques noticiosos. Governo aprova resolução que aprova caderno de encargos de negociação particular para a alienação da totalidade do capital social da SATA Handling S.A. Novo parque eólico de Santa Maria, inoperacional há 9 meses, alerta PS Açores. O Governo dos Açores aprovou 2 resoluções para o processo de reestruturação do Grupo SATA, cumprindo as etapas definidas pela Comissão Europeia e garantindo novas condições de estabilidade financeira para a transportadora aérea açoriana. A primeira resolução aprova o caderno de encargos de negociação particular para a alienação da totalidade do capital social da SATA Handling. Este é um documento que define as regras, critérios e condições que irão orientar o procedimento de venda, assegurando um processo aberto, transparente, concorrencial e não discriminatório. Entre os requisitos impostos aos potenciais investidores estão a idoneidade, a capacidade financeira e a experiência relevante nos setores de assistência em escala, transportes, logística ou infraestruturas. Serão valorizadas propostas que apresentem um plano estratégico sólido e sustentável, orientado para o reforço da competitividade da empresa e para o desenvolvimento económico e social da região. O futuro comprador ficará obrigado a manter a sede e direção efetiva da SATA Handling nos Açores durante pelo menos 30 meses, a não realizar experimentos coletivos nem extinguir postos de trabalho no mesmo período e cumprir acordos coletivos de trabalho durante 36 meses, assim como garantir a continuidade dos serviços de assistência em escala nos 9 aeroportos e aeródromos açorianos. A segunda resolução aprova a concessão de um aval de 55 milhões de euros à SATA Holding. Trata-se de um aval que é considerado essencial para viabilizar uma operação de financiamento integrada no plano de reestruturação aprovado pela Comissão Europeia em 2022. Este montante destina-se a reforçar a tesouraria da empresa e a assegurar o cumprimento das medidas previstas, respeitando os limites legais aplicáveis à concessão de avalos pela região autónoma dos Açores. A atualização das taxas aeroportuárias nos aeródromos e aeroportos sob tutela da região autónoma dos Açores não terá impacto nos passageiros nem na atividade turística, já que os aumentos associados à operação Interilhas serão totalmente absorvidos pela SATA Açores. A portaria que formaliza esta atualização foi publicada já em Jornal Oficial e abrange as taxas de tráfego, assistência em escala e ocupação nos aeroportos e aeródromos de São Jorge, Pico, Gracioso e Corvo, bem como nas aerogares civis das Lajas e Flores. Nos aeródromos geridos pela SATA Gestão de Aeródromos, a atualização das taxas de tráfego e assistência em escala é de 40,79%, mas o Governo garante que este ajustamento não se reflete nos custos de passageiros, afetando apenas a operação da SATA Açores. A Secretaria Regional do Turismo, Mobilidade e Infraestruturas sublinha que esta revisão é essencial para assegurar a sustentabilidade financeira e operacional das infraestruturas aeroportuárias, sem comprometer a acessibilidade aérea, a competitividade do destino Açores ou o desenvolvimento económico e turístico da região. Na Aerogar Civil das Lajes, as taxas de assistência em escala e de ocupação têm uma atualização de 2,34%, conforme previsto no orçamento da região para 2026, enquanto as taxas de tráfego mantêm-se inalteradas. Quanto às taxas de ocupação nos aeródromos geridos pela SGA, os novos valores aplicam-se apenas a futuras licenças de utilização, mantendo-se as licenças atuais apenas à atualização anual de 2,34%. Esta portaria representa a primeira revisão estrutural em cerca de 20 anos, período em que os valores permaneceram inalterados, deixando de acompanhar os custos de operação, manutenção e modernização das infraestruturas. Berta Cabral, Secretária Regional do Turismo, Mobilidade e Infraestruturas, afirma que a evolução económica, o crescimento da atividade aeroportuária e o reforço das exigências de segurança tornaram indispensável uma atualização gradual, equilibrada e responsável, garantindo sustentabilidade sem afetar a competitividade regional. A tutela destaca ainda que, mesmo após esta revisão, as taxas praticadas pela SGA continuam significativamente inferiores às cobradas nos aeroportos açorianos geridos pela ANA, preservando a atratividade do transporte aéreo regional. A nova portaria introduz também um mecanismo de atualização automática anual, indexado ao índice médio de preços no consumidor, garantindo maior previsibilidade e estabilidade tarifária no futuro. O presidente do PS Açores, Francisco César, exigiu esta terça-feira o pagamento imediato dos 23 milhões de euros destinados aos agricultores açorianos no âmbito dos apoios extraordinários relacionados com a guerra na Ucrânia e acusou o Governo da República de incumprir uma obrigação que está consagrada no Orçamento de Estado. Após uma reunião com a Federação Agrícola dos Açores, Francisco César sublinhou que esta continua a ser um dos maiores preocupações do setor e garantiu que o Partido Socialista não deixará o assunto cair. Os 23 milhões de euros prometidos por Luís Montenegro e pelo Ministro da Agricultura têm de ser pago, estão inscritos no artigo 143 do Orçamento de Estado. Se está na lei, é para cumprir, afirmou o dirigente. O líder socialista rejeitou as justificações apresentadas pelo Governo da República para não proceder ao pagamento, considerando que não podem ser invocadas compensações através de outros apoios ou verbas já atribuídas. A promessa é muito clara, foram assumidos 23 milhões de euros para os agricultores açorianos e estes 23 milhões têm de cair nos bolsos dos agricultores. Se os agricultores do continente receberam estes apoios, os agricultores dos Açores têm exatamente o mesmo direito, defendeu o líder socialista dos Açores. Francisco César criticou ainda a postura do governo regional, acusando-o de falta de firmeza na defesa dos interesses da agricultura açoriana junto da República. O governo regional continua em silêncio, é muito forte quando o governo da República é de outra cor política, mas torna-se fraco e silencioso quando o governo é do seu próprio partido. Os agricultores não podem ser prejudicados por conveniências partidárias, afirmou o presidente do PS Açores, que destacou também o papel desempenhado pela Federação Agrícola dos Açores na negociação dos apoios extraordinários ao gasóleo e aos fertilizantes, lembrando que foi esta intervenção que permitiu assegurar cerca de 3 milhões de euros de apoio aos agricultores este ano. Francisco César aproveitou ainda para recordar que existem outros compromissos por cumprir com o setor agrícola, nomeadamente a garantia de não haver novos rateios no âmbito do POSEI, o pagamento atempado das verbas do Agroacrescenta e uma execução eficaz do PEPAC. O grupo parlamentar do PS Açores alertou para o atraso de entrada em funcionamento do novo parque eólico da Ilha de Santa Maria. Segundo a deputada do PS, eleita por Santa Maria, a Assembleia Legislativa, Joana Pombo Tavares, foi recentemente concluída a substituição dos antigos aerogeradores por novos equipamentos, significativamente mais eficientes, e que representou um investimento estratégico para aumentar a produção de energia renovável na ilha e para contribuir para a persecução das metas regionais de descarbonização. No entanto, a parlamentar sublinha que as novas turbinas eólicas ficaram montadas durante o último trimestre de 2025, sem que, até à data, tenham entrado em funcionamento.
3: O Grupo Parlamentar do Partido Socialista deu entrada de um requerimento na Assembleia Legislativa para questionar o atraso na entrada em funcionamento do novo Parque Eólico de Santa Maria. Apesar de os novos aerogeradores terem sido instalados no último trimestre de 2025, continuam vários meses depois sem produzir energia. Trata-se de um investimento estratégico para aumentar a produção de energia renovável na nossa ilha e reduzir aquilo que é a dependência dos combustíveis fósseis.
2: O partido socorre-se de um requerimento para obter esclarecimentos. Joana Pombo Tavares refere que, ainda em fevereiro deste ano, numa audição parlamentar, o presidente do Conselho de Administração da EDA afirmou que a requalificação do Parque Eólico de Santa Maria se encontrava numa fase final, aguardando-se o licenciamento e realização de trabalhos pontuais para entrada em funcionamento, mas que, até o momento, não se verifica.
3: Com o requerimento, pretendemos saber qual era a data prevista para a entrada em funcionamento, quais as razões para este atraso, que licenças ou trabalhos continuam por concluir e qual é a nova previsão para início da exploração. Pretendemos também perceber que soluções estão a ser equacionadas para garantir os sistemas de armazenamento de energia, que são fundamentais para aproveitar ao máximo a produção dos novos aerogeradores. Os Açores continuam abaixo das metas de energias renováveis e não podemos continuar a adiar a entrada em funcionamento de infraestruturas que já estão concluídas.
2: PS Açores a alertar que o novo Parque Eólico de Santa Maria continua inoperacional. O comandante da Zona Marítima dos Açores, Comodoro Luís Nicolson Lavrador, efetuou esta semana uma visita de trabalho a Santa Maria. Na agenda desta deslocação, reuniões com a Câmara Municipal de Vila do Porto e CEO do Atlantic Spaceport Consortium, assim como visitas ao farol de Gonçalo Velho e às instalações de autoridade marítima na Ilha de Santa Maria. O comodoro Luís Nicolson Lavrador concretizou um desejo: fazer uma patrulha por mar aos Ilhéus das Formigas, área marinha protegida.
4: A pesca está a respeitar bastante o Ilhéu das Formigas. E durante a manhã de hoje, a atividade que detectámos no Ilhéu das Formigas foi, sobretudo, das marítimo-turísticas dedicadas ao mergulho.
2: A nova rede de áreas marinhas protegidas dos Açores, Rampa, protege 30% do mar. O desafio da fiscalização destas áreas é constante. Serão os meios humanos e materiais suficientes para esta tarefa?
4: Nós nunca estamos satisfeitos com os meios que temos, queremos sempre mais meios. Mas eu acho, de uma forma realista, que os meios que nós temos são, se forem racionalmente aplicados, conseguimos atingir os objetivos. Portanto, tendo em conta o número de embarcações que existem no arquipélago e os nossos meios, os nossos sistemas também informáticos à disposição, o apoio da Força Aérea nas passagens que faz, o grande aumento que se verificou nesta nova tabela das coimas, não é? Quer dizer, porque a coima chega a aumentar para até 5 milhões, portanto, que é um número perfeitamente acima do anterior, não é? Portanto, a coima para uma pessoa coletiva ou empresa pode chegar aos 5 milhões.
2: Fator positivo, uma maior consciencialização da classe pescatória para não prevaricar nestas áreas.
4: E temos notado isso com enorme agrado, que de facto são os primeiros a quererem defender aquele que será o futuro deles. E portanto tem havido de facto uma compreensão da parte dos pescadores. E em termos de rampa, julgo que está a correr bem. E eu acho que estamos todos alerta para estas questões. E os pescadores não são exceção, quer dizer, e vamos ser todos afetados como cidadãos. E eles serão mais ainda como profissionais do mar. E, portanto, temos notado que tem havido um cuidado também da parte de quem vive da pesca e para a pesca.
2: Tanto mais que preservar deve ser uma tarefa coletiva. Damos agora tempo ao tempo, quer isto dizer que vamos recuperar as informações que nos chegam do Instituto Português do Mar e da Atmosfera. Ficamos com a previsão meteorológica ainda para o dia de hoje e para as ilhas que estão a oriente no arquipélago dos Açores. Céu geralmente muito nublado, períodos de chuva e aguaceiros que poderão por vezes ser fortes. Condições favoráveis à ocorrência de trovoada. Vento sul moderado a fresco, 20 a 40 km/h, com rajadas até 50 km/h, tornando-se monçoso a moderado, 10 a 30 km/h. Mar cavado, tornando-se de pequena vaga, onda sul de 1 a 2 metros, passando a sudoeste. Está assim concluído este espaço noticioso. Desejo-lhe uma ótima tarde.
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0: Boa tarde, são 17 horas.
1: Short Story, uma história por semana, por Nuno Fernandes. Bem-vindos a mais um Short Story, em que eu trago uma história por semana. E hoje João Lourenço fala-nos de uma experiência que teve em Londres.
2: Entramos no autocarro para filmar aquilo. E combinámos, pá, a câmara, não sei o quê, Nuna, Vera, entra, coisa, entra, a Célia entra, e eu entro e tal. Entramos e aquilo há ali um problema qualquer. Eu digo, o que é isto? Então, o que é que se passa? Felizes a entrar, o homem do autocarro sai. O senhor importa-se de... Eu acho que o Virgílio até nem... O cartão não dava.
3: Não deu.
2: Não deu. Coisa. E vai. E diz para os... Desculpem, em inglês, para aquela gente toda. Mas eu tenho aqui o segundo melhor ator português. Mas tem inglês, reparem. E era português, o homem era português. Que não parecia nada, nada, nada, nada. Olhos azuis, tudo. Tenho aqui o melhor... Porque o primeiro é o Rui de Carvalho. E, portanto, ele é o segundo melhor ator português e eu tenho que tirar uma selfie com ele para chegar logo à noite e mostrar à minha família que isto é uma coisa fantástica. E nós... E pronto.
1: João Lourenço e Virgílio Castelo trabalharam neste O Princípio da Incerteza em cena no Teatro Aberto e tiveram a possibilidade de, em Londres, gravar algumas cenas que depois deram muito mais cor à peça de teatro. Não se esqueça que Short Story poderá sempre passar por aqui, na rádio, mas também nas principais plataformas de podcast poderá encontrar este e outros episódios.

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0: Boa tarde, são 18 horas.
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E agora tanta gente que ficou com muitas palpitações e muitas, muitas, muitas lembranças. Hoje tinha que passar isto, depois da última emissão ter quase sido espancado por ter deixado de passar só um bocadinho da música. Dos Extreme, More Than Words, Nuno Bentancourt, o seu terceiro anúncio, que veio para cá há uns anos atrás a rebentar corações aí pela Maré de Agosto. Uma das melhores noites que já passei da Maré de Agosto também. Não rebentou com o meu coração. Mas foi uma grande. Mas foi uma grande noite. Bem-vindos ao Capitão Ruído. Meu nome é Alfredo Rodrigues e hoje vamos ter um programa animado, com músicas antiguinhas, músicas mais novas, eletrónica, um pouco de tudo. Aproveitem. E até já. E agora de seguida, Silo Green com Forget You.

de um período muito interessante da minha vida, da minha faixa etária, do pessoal da minha idade, que são the 80s. Portanto, já de seguida David Fonseca com the 80s e depois também uma música da mesma altura, mas hoje decidi trazer uma versão unplugged de Cranberries com Zombie. Quem é que não conhece? Aproveitem.

Ora, muito bem. Depois de Zombie tivemos Cake com Never There. Uma boa música já de seguida. De seguidinha mesmo. Vamos ter Mr. Robinson dos Lemonhead. E logo de seguida uma grande malha Pearl Jam com Even Flow, mas versão também Unplugged. Portanto, toca a malhar, minha gente. Quero estar já a correr neste dia de chuva porque sol é pouco. Mas aproveita-se a boa música.

Ora, muito bem, depois de Ivan Flow, vamos para animar aqui também um bocadinho e fiz aqui uma conjugação que eu acho muito super interessante. Primeiro vamos ouvir The Rolling Stones com Start Me Up e depois uma música que diz, cujo título é Moves Like Jagger, dos Maroon 5, um bocadinho pop-pop, um bocadinho pop-pop, mas muito interessante porque tem a ver com os movimentos muito específicos de Mick Jagger enquanto atua em palco. Portanto, minha gente, já de seguidinha, Start Me Up e logo, logo, logo coladinho, Moves Like Jagger.

Ora, muito bem, depois de Morshiba com Rome Wasn't Built in a Day, vamos seguir com uma grande música que toda a gente deve conhecer. Estamos a falar de Nirvana, da música Come As You Are, do álbum Nevermind. Aqui a versão original, não o Unplug, embora seja também bastante interessante e com uma acústica muito especial. Mas agora é mesmo a malha de Nirvana, puro e duro, com Come As You Are.

0: Ora, muito bem. O que é bom acaba, tem sempre um fim. Hoje é o fim do nosso programa, está na hora da despedida. Foi um prazer estar convosco, espero que tenham o mesmo sentimento. Para a semana, cá estarei outra vez, Capitão Ruído, Alfredo Rodrigues, com música.
1: Não sei melhor.
0: No seu melhor. Já a seguir, para acabarmos hoje. E como não podia deixar de ser, eu tinha que pôr assim alguma coisa mais pesada. Vamos acabar com Ozzy Osbourne e Crazy Train, para irmos todos cheios de lanço a caminho de casa.

Ora bem, um pequeno problema técnico, técnico. Não nos está a deixar a pôr a música on. Vamos ver agora se ela entra. Ah!

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2: São 19 horas.
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0: Boa noite. São 20 horas.
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2: Saúde, boa, Anselmo.

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0: Boa noite, são 21 horas.
1: Integridade Mais, uma rubrica da responsabilidade da Associação All for Integrity. O Serviço Nacional de Cidadania, proposto pela SEDES em 2024, permitiria aos jovens servir numa instituição ligada às funções soberanas do Estado durante um período de 6 a 12 meses. A Associação para o Desenvolvimento Económico e Social considera que este seria um instrumento de formação em cidadania para os jovens e poderia contribuir para o reforço da coesão e identidade nacionais. Neste episódio da Integridade Mais, quisemos conhecer a visão dos jovens sobre esta matéria e como vem a sua relação atual com a política. É nosso convidado João Prestrelo, presidente da SEDES Jovem. João Prestrelo, bem-vindo à Integridade Mais. Muito obrigado pela disponibilidade em estar aqui hoje connosco. Como presidente da SEDES Jovem, que legado é que identifica dos fundadores da associação, como sejam Jorge Miranda, Alfredo Sousa, José Roqueto ou Vítor Constâncio, apenas para enumerar alguns?
2: Bom, Jorge, em primeiro lugar, agradecer o convite e dizer que a SEDES, como elencou e bem, tem na sua história e no seu ADN um conjunto de pessoas absolutamente decisivas para a história do Portugal democrático. Ou seja, na sua fundação, ainda antes do 25 de Abril, houve uma coragem de um conjunto de pessoas que viriam a ser, algumas até já relevantes antes, mas que viriam a ser no futuro muitíssimo relevantes para a história da nossa democracia, até elencou o próprio professor Jorge Miranda com o papel que teve na Constituição, ou seja, são tudo figuras que foram cruciais no desenvolvimento da democracia que hoje temos. E, portanto, para mim, pessoalmente, é uma grande responsabilidade ver essa história carregada naquelas paredes que são as da SEDES. Todas essas figuras que estiveram no início e que fundaram aquele primeiro núcleo jovem dentro da SEDES e, portanto, esses valores, até falando sobre integridade, eu acho que, sem dúvida, olhando para todos eles, a integridade que com todos eles exercem funções públicas é também um exemplo naquilo que deve ser a SEDES para o futuro e na sua própria sustentabilidade, porque esse também é um objetivo que nós na SEDES Jovem temos, este mais interno, que é garantir um rejuvenescimento da associação e a continuidade do seu papel decisivo nos próximos anos.
1: A SEDES surgiu numa altura de convulsão em Portugal, no início dos anos 70, assistiu e foi essencial à transição democrática. 50 anos depois do 25 de Abril, que mudanças têm de ocorrer, como pediu o Presidente da República na mensagem de Ano Novo?
2: É uma excelente pergunta, Jorge. Em primeiro lugar, os jovens hoje são retratados na vida pública quase como se fôssemos um grupo à parte. Aquilo que nós vemos e aquilo que o Presidente da República tem vindo a dizer é que nós, em primeiro lugar, precisamos de desmistificar aquilo que é o papel do decisor público. Nós temos que combater uma ideia que hoje é dominante, que existe, que é os portugueses contra os políticos. Os políticos são um grupo, os portugueses são outro grupo. Nós na SEDES vejo muitos jovens com vontade de participar na SEDES pelo simples facto de não serem partidários. E a SEDES também não tem um propósito de combater ou de ser uma alternativa aos partidos políticos. Os partidos políticos são cruciais para o sistema democrático, é a única forma de participação dentro do sistema em si. É uma forma que nós não podemos combater e, portanto, daquilo que o Presidente da República pede, aquilo que eu sem dúvida gostava de assistir e que a SEDES Jovem, que eu espero conseguir garantir, é criarmos uma plataforma que permita aos jovens desmistificar os partidos políticos, não acreditarem, até falando de corrupção, não acreditarem que são apenas ou que são meros viveiros de corrupção, que não são, nem toda a gente é assim, a grande maioria das pessoas não são assim e, portanto, se há objetivo do próximo ano 2025, sendo um ano que até do ponto de vista político na Europa e no mundo vai ser dos anos mais difíceis que nós já tivemos até hoje, apesar de nós dizermos isto todos os anos, mas é genuinamente verdade e, portanto, eu espero verdadeiramente que se comece a combater a ideia de que existe a política contra os portugueses e os portugueses contra a política.
1: Dizem que a SEDES é uma escola de cidadania. Vejamos, por exemplo, a recente proposta do Observatório de Segurança e Defesa da SEDES para a criação de um Serviço Nacional de Cidadania em que os jovens possam servir em instituições ligadas às funções soberanas do Estado, da Justiça à Solidariedade Social, durante um período de 6 a 12 meses. Que valores acredita que este programa desenvolve nos jovens?
2: Em primeiro lugar, eu acho que o objetivo do Sr. General João Vieira Borges com essa proposta é também alertar, em primeiro lugar, para a situação europeia e mundial que vivemos. Portanto, até um bocadinho naquilo que era a nossa linha. No meu entender, até é uma proposta que temos que analisar como é que isso se vai alinhar e compatibilizar, por exemplo, com a nossa vida de ensino superior, com a nossa vida de ensino secundário, com a vida dos jovens no dia-a-dia. A cultura democrática dos portugueses é, no meu entender, um primeiro passo no combate à iliteracia que existe sobre o sistema democrático. Nós não podemos dizer que somos democratas e depois dizer que todos aqueles que servem funções públicas são pouco decentes ou que não têm a seriedade, simplesmente porque é a percepção que nós hoje temos. Portanto, eu acho que a cidadania e o papel que os jovens devem ter nesta construção deste próximo futuro, começa na sala de aula e começa na escola, mais do que propriamente em participação em órgãos e a trabalhar em determinados pontos das nossas instituições. Mas começa na sala de aula, não a discutir se existe ou não uma ideologia de género, mas a discutir de que forma é que funcionam as instituições, como é que funciona a Assembleia da República, o que é que são os nossos direitos, liberdades e garantias, como é que funciona uma eleição. Eu, pelo menos, sinto que muitos à minha volta votam aos 18 anos sem ter verdadeiro conhecimento e acesso à informação que poderiam ter numa era de tanta tecnologia e desenvolvimento.
1: Sendo jovens os adultos de amanhã, acha que este programa poderia dar um contributo relevante no combate futuro à corrupção, criando adultos mais sensibilizados para este flagelo?
2: Precisamente. Ou seja, acredito verdadeiramente que a melhor forma, como em tudo na sociedade, em qualquer sociedade democrática, é a partir do sistema de ensino e é a partir da educação que temos que nós podemos garantir não só mais seriedade, mais integridade, mas também cultura democrática e não confundir uma maçã podre com todo um pomar. Isso é também um objetivo que deve ser absolutamente fundamental. Eu acredito verdadeiramente que através de uma aposta na cidadania, uma aposta na democraticidade, uma aposta no desenvolvimento da literacia política, falamos de literacia financeira, literacia política é também crucial, através da literacia política nós preparamos uma geração. Em particular, até acredito que terá impacto para os futuros decisores públicos, estando a par daquilo que é ético e daquilo que não é ético, quando for a vez deles de exercerem funções públicas.
1: O João também faz parte do Centro de Estudos Políticos da Faculdade de Direito da Universidade de Lisboa, que pretende promover a literacia política no meio académico. Considera que a política ainda é algo que só interessa a um nicho de jovens quase elitista?
2: Eu acho que a política é um mundo tão abstrato e tão aberto que acho que é possível todos nós, mesmo aqueles que acreditam que não têm interesse pela vida pública, a encontrar uma determinada área que lhes interesse. Por exemplo, na questão do Orçamento de Estado, agora no último Orçamento de Estado, nós assistimos a anfiteatro absolutamente cheio para discutir, do ponto de vista técnico, o Orçamento de Estado. Portanto, eu acho que é verdade que a bolha é uma coisa que eu até considero muito perigosa para quem se considera às vezes e se insere na própria bolha, porque acreditar e desligar a política daquilo que é a atitude concreta no dia-a-dia e nas ruas e nos jovens é o primeiro passo para eles não terem interesse. Isso vê-se nas juventudes partidárias. As juventudes partidárias estão fechadas em si próprias e não conseguem ter o papel decisivo que tinham, por exemplo, nos anos 90, onde se chegou a ter, por exemplo, um grupo parlamentar, quase um grupo parlamentar de uma juventude socialista contra o próprio Partido Socialista em matérias da chamada agenda fraturante. Isso hoje já não se vê. Não se vê em quase grupos parlamentares de jovens dentro da Assembleia da República a criar problemas às direções nacionais dos seus partidos.
1: Termina aqui mais um episódio da Integridade Mais. Foi nosso convidado João Perestrelo, presidente da Sede Jovem. Eu sou Jorge Cravo e convido-vos a seguir o dia-a-dia do All for Integrity nas redes sociais e através do site allforintegrity.org.

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1: Vivemos tempos de completa ausência de ética e a todo momento nos deparamos com esta cruel realidade. Basta abrir os jornais para ler, ligar a TV para assistir aos noticiários, caminhar pelas ruas, conversar com as pessoas. Enfim, no nosso cotidiano, facilmente constata-se esta realidade. Precisamos com urgência resgatar os valores éticos e os princípios morais da nossa sociedade. Isso precisa começar por nós. Nos pequenos detalhes, no dia-a-dia, podemos fazer a diferença. Precisamos nos tornar exemplos vivos para que os outros se sintam motivados e compelidos a agir da mesma forma. Devemos ter a consciência que os valores que seguimos, quem os define somos nós. Por isso, não se deixe influenciar por aquilo que não presta, só porque está na moda. Não se apegue a conceitos e a estereótipos negativos e egoístas, vindos de uma sociedade que já se esqueceu há muito tempo dos valores humanos. Saiba escolher aquilo que é bom, que é justo, que é nobre. São os valores humanos que tornam a nossa vida mais digna de ser vivida. Abrace esses valores e não se importe de não andar na moda. Pense nisto e seja feliz.

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0: Boa noite. São 22 horas.
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